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1: Boa noite.
2: Boa noite, Santos. Que prazer estar aqui mais uma quarta-feira contigo. Estamos aqui trazendo mais notícias e música pra toda a galera que fala português. Como é que você tá, Santos?
1: Tô muito bem. Boa noite, Paula. Boa noite, ouvintes. Realmente ainda estamos no verão. Hoje está mais um dia daqueles dias quentes que a Europa está num calor imenso aqui. E estamos aqui, não é?
2: Exatamente. Mas também, pela previsão, até os próximos dias, esse é o último dia acima de 30 graus. Depois, por esse final de semana, estamos esperando aí chuvas e até bastante tempestade e rajadas.
1: Eu acho que não vai fazer nada mal aqui à natureza, porque está bastante seco. Eu nunca vi a Suíça tão seca. Exato. Como esse verão. Realmente está tudo seco, não há nada verde, né?
2: E a gente até vai discutir um pouco mais sobre isso quando a gente falar na iniciativa da alimentação, que vai ser votado aí no próximo referendo, para também considerar isso tudo dentro das questões para votar consciente.
1: Ok, então vamos continuar o nosso programa já com música. Paula, de onde é que nós vamos agora buscar a música?
2: Deixa eu dar uma olhada aqui. Temos aqui
1: Chicoans,
2: que é uma banda fantástica, de um disco de 1970 e vareio, e eles se reuniram para fazer essas músicas afro-brasileiras também, celebrando as religiões de matrizes africanas, e essa música é muito legal.
1: Muito bem, então vamos ouvir Canto e Danço para Curar.
2: É isso aí. Dá-lhe Juremeiros.

0: E vamos continuar com mais música. Vamos de novo para o Brasil. Acho que é para Portugal, não é?
1: Para Portugal.
0: Parece que vamos para a Bulgária, né? É capital da, da Bulgária. É morrer na praia. Interessante o título, né? Na Bulgária e na praia, né?
1: Você foi para morrer na praia?
0: É isso aí. Um bom tempo agora para ir para a praia. Vamos aí.

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2: Então vamos com as nossas notícias deste dia. Começamos com as notícias da Iniciativa da Neutralidade. Suíça já é um país neutro. Isso significa que ela não participa diretamente de guerras entre os outros países. As iniciativas que colocam regras mais rígidas sobre essa neutralidade na Constituição, se for aprovada, a Suíça não poderá entrar em alianças militares, terá mais limitações para cooperar com essas alianças, não poderá aplicar sanções contra países em guerra, excepto quando for determinadas pelas Nações Unidas, pela ONU. Continuará mantendo forças armadas para se defender. Possíveis vantagens. As regras sobre neutralidade ficariam mais claras. A Suíça teria menos risco de parecer que apoia um dos lados de uma guerra. Poderia ser mais fácil apresentar-se como mediadora entre países em conflito. Possíveis desvantagens. A Suíça teria menos liberdade para reagir à guerra e violações de direitos internacionais. Não poderia adotar certas sanções aplicadas pela União Europeia. A cooperação militar e de segurança com outros países seria mais limitada. Seria mais difícil adaptar políticas de neutralidade e sanções novas. A decisão principal é: neutralidade suíça deve ser regra mais rígida ao continuar sendo aplicada com maior flexibilidade. O que é que acha?
3: Isso. Olha...
2: Já vivemos num país neutro, não é?
3: Exatamente. Para mim, a minha opção é continuar com essa flexibilidade que tem para poder analisar caso a caso.
2: O mundo está em desenvolvimento. A gente às vezes não se pode fechar. Mas é verdade. Mas há muita coisa que talvez a neutralidade também ajuda a Suíça a ficar um pouco barracado, não entrar em encrencas.
3: Assim, de uma maneira indireta, eu acho que até é como, na realidade, votar se a Suíça vai querer entrar para essa guerra contra a Rússia ou não.
2: Sim.
3: E adotar as medidas da OTAN ou não. Então tem meio que essa...
2: Esse é um bom exemplo que você disse, porque eu acho que a Suíça foi, durante a guerra, quando começou a guerra, eu acho que a Suíça foi optou as sanções da União Europeia. Eu acho que foi uma ou duas semanas que foi muito difícil para os suíços, mas eles aceitaram. E muitos partidos estavam contra essa aceitação para fazer parte das sanções da comunidade europeia. Pronto, foram essas.
3: E aí eu trago aqui também... eu trago aqui também a iniciativa sobre os alimentos, a alimentação, né? No dia 27 de setembro, que é daqui um mês praticamente, um mês e pouquinho. E para você entender um pouco mais o que você vai estar votando. Essa proposta, ela quer que dentro de 10 anos, ou seja, em 2036, a Suíça produza 70% de todos os alimentos que são consumidos no país. E atualmente a produção suíça cobre um pouco menos da metade do consumo. Para alcançar essa meta, a agricultura deverá produzir proporcionalmente mais alimentos vegetais e menos produtos de origem animal, ou seja, carne e queijos. A iniciativa pretende reduzir o uso de pesticidas, fertilizantes e proteger melhor a água potável, o solo e a variedade de plantas e animais. Essa discussão acontece num período de mudanças climáticas. Segundo cenários oficiais, a Suíça deverá enfrentar verões mais quentes e secos, onde ondas de calor mais frequentes, chuvas fortes e concentradas em períodos curtos e menos neve no inverno. Isso pode aumentar a necessidade de irrigação e deixar algumas colheitas menos previsíveis. Por outro lado, o aquecimento também pode criar novas possibilidades para a agricultura suíça. Um estudo publicado em 2020 pelos pesquisados ligados à ETH e ao Instituto Agroscope e o Instituto WSL utilizou modelos climáticos para analisar 96 tipos de plantas produzidas comercialmente na Europa. Entre elas estão frutas, verduras, cereais e outras plantas utilizadas na agricultura. Dessas 57, segundo o modelo, 15 poderão encontrar condições favoráveis para a Suíça que hoje não tem. Isso não significa que todas as plantas serão produzidas. Perdão. Isso não significa que nem todas essas plantas produzirão boas colheitas. A quantidade de água disponível, o tipo de solo, os custos e a possibilidade de vender esses produtos também precisam ser considerados. Mas também o estudo indica que essas temperaturas mais altas podem facilitar a chegada e sobrevivência de novos insetos capazes de prejudicar as plantações. A mudança climática, portanto, pode permitir o cultivo de uma variedade maior de alimentos e, ao mesmo tempo, trazer mais secas, calor extremo e pragas. Quem apoia a iniciativa afirma que produzir mais alimentos dentro do país diminuiria a dependência das importações. Isso pode ajudar durante guerras, pandemias ou problemas no comércio e transporte internacional. Os apoiadores também argumentam que produzir mais alimentos vegetais permite alimentar mais pessoas utilizando a mesma quantidade de terra. Quem é contra considera difícil atingir a meta de 70% em 10 anos. E a Suíça tem pouca área disponível para a agricultura, não consegue produzir tudo que a população consegue e poderá enfrentar mais períodos de seca. Os opositores também afirmam que a iniciativa pode exigir mais direitos públicos, novas regras e maior participação do governo nas decisões sobre o que será produzido. Alguns alimentos podem ficar mais caros e ter menos variedade disponível. Enfim, essa a questão central é produzir 70% dos alimentos dentro da Suíça. Aumentaria a segurança do abastecimento ou deixaria o país mais dependente de uma agricultura nacional, também expostas às mudanças climáticas? Aqui, no Beleza, a gente explica e você decide. E tem notícia brasileira aqui com Santos, direto dos festivais de cinema mais importantes da Suíça, o Festival de Locarno. É este daqui. Peraí, deixa eu deixar passar aqui pro meu colega. Tá bom aí, quem sabe faz ao vivo.
2: Eita, tá bom. Obrigado aí. Realmente, a questão central. Não, espera aí, tô...
3: Peraí, não. Vamos fazer o seguinte, vamos fazer uma pausinha e a gente volta e faz esse último quadro de notícias aqui pra vocês. Fiquem ligados, é só uma musiquinha.
2: Vamos entrar com uma música, eu acho que vai ser a música do Canalhas, né? Os Canalhas, né?
3: Eu acho que é de Cabo Verde essa. Ninguém.
2: É isso aí. Mas antes de tudo, vamos ter um pouco da nossa publicidade.

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4: Então voltamos às nossas notícias.
5: Exatamente, Rádio X, mais contraste, informações de qualidade, músicas variadas e agora mais notícias.
4: Que contraste, Paula. Vamos aí, o filme Margem do Rio foi o único representante brasileiro na competição do Festival de Logarno, do 79º Festival de Locarno, realizado entre dia 5 e 15 de agosto, e saiu de lá um prêmio especial do júri. As atrizes Artíria e Rena Costa estiveram em Locarno representando o filme, também levando a representatividade trans brasileira para o cinema internacional. Esse é um aspecto importante da produção, segundo Rena. O filme procura não reduzir a personagem do LGBTQIA+, ou mais, a estereotipos ou apenas às suas experiências de sofrimento. A proposta é mostrar essas pessoas que, em toda a sua complicidade, como seres humanos completos. Para a Artia, a passagem do Locarno também foi cheia de prêmios, cheia de primeiras vezes. Foi o seu primeiro longa-metragem, sua primeira viagem internacional, seu primeiro tapete vermelho e também a primeira vez que ela assistiu o filme. Conquista chama ainda mais atenção porque A Margem do Rio foi o único filme brasileiro que na competição e voltou para casa com um dos prêmios do festival.
5: Que coisa boa!
4: Exatamente.
5: É isso aí. E a gente vai ter mais música e agenda cultural. Agora, na sequência, gente, você vai saber tudo sobre a Klosterberg Fest, que vai estar bombando aí semana que vem. E o que mais? E então, novidades gostosas para a comunidade brasileira.
4: E vamos então ouvir a música do MC Malcriado, de Cabo Verde. Muito contraste aqui hoje nas músicas.
5: Muito contraste, mas é isso aí. Quando eu faço, eu preparo o programa. É um contraste geral. Assim, a não ser quando eu faço assim, um programa temático inteiro, mas hoje foi mil contrastes.
4: Exatamente. Então vamos ouvir aí.
5: Cabo Verde.
4: MC Malcriado. Cabo Verde tá na gíria, né? Cabo Verde tá em massa.
5: Dá-lhe.

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3: Então, vamos à nossa agenda desta noite especial Klosterberg Fest. É 2026, o Klosterberg Fest não é apenas uma festa de rua da Basileia. Ela nasceu do encontro entre cultura brasileira, a diversidade da cidade. É um projeto social diretamente ligado ao Brasil. Realizada há mais de 50 anos, a festa transforma a região de Klosterberg e de Elizabeth Kirchen em um grande ponto de encontro multicultural, com música ao vivo, samba, batucada, capoeira, danças, comidas internacionais, artesanato e a famosa caipirinha, que, segundo uma tradição local, teria se popularizado na Suíça justamente por meio da Klosterberg Fest. O aspecto mais especial é que o lucro do evento é destinado à Fundação KIB, Kinda em Brasília, criada em Brasília, em Basileia, em 1988. A Fundação apoia crianças em situações de vulnerabilidade no Brasil, principalmente por meio de educação, formação profissional, moradia e auxílio diante de doenças, acidentes ou outras situações de emergência. Assim, participar da festa também significa contribuir com um projeto social brasileiro. Conheça a Fundação, que é um encontro de comunitário semanal.
4: Ah, não, essa é a próxima. Essa você pulou. Deixa eu continuar aqui, passar os horários aqui para o pessoal.
3: Exatamente.
4: Então.
3: Onde é que é, né?
4: É ali ao redor da Elizabeth Kirchen, na rua Klosterberg, que é aquela, como a gente fala no sul, é aquela morreba. Exato. Do lado da Elizabeth Kirchen. E vai até o fim da rua, ou seja, em toda essa parte. E na sexta, começa às 18 horas, então terminou o trabalho, vai direto para Klosterberg, a festa que popularizou a caipirinha na Suíça. E no dia 29 começa cedo, né, às 11 horas, e vai até às 3 da manhã. Tanto na sexta como no sábado tem show do samba brasileira, tem show de samba e também tem DJs que vão depois, e DJs latinos, então também, pra galera latina também, vem que tem. E no domingo, das 11 até as 18, você pode ir almoçar, passar o dia com a família e tá tudo de bom. E se não, ano que vem tem mais. E você ainda apoia as crianças no Brasil, que esse projeto já desde 1988, já quase 40 anos apoiando as crianças no Brasil. E falando em apoiar, eu sou voluntária aqui do Beleza e também sou agora voluntária do Café Zwischenhalt, no Casa Bethesda. E o que, que é esse café? Ele ocorre todas as quintas-feiras, das 14 às 17 horas, e é um projeto da IG Integration Jetzt Basel. Realizado no Casa Bethesda, que é ali atrás do Hospital Bethesda. E o que que é? É um encontro semanal, gratuito, acessível, criado para oferecer acolhimento, convivência e apoio, respeitando necessidades e o ritmo de cada pessoa. O espaço conta com uma sala de pintura, atividades criativas, um ambiente para conversar e conhecer pessoas, uma hora tranquila para quem prefere ficar em silêncio. Essas as instalações são acessíveis para quem tem mobilidade reduzida. Não é necessário inscrição, nem cumprir qualquer pré-requisito. Não existe pressão para conversar, interagir ou apresentar qualquer tipo de desempenho social. A pessoa pode vir participar das atividades, observar ou permanecer em silêncio. E tá tudo certo. E esse projeto, ele é feito por uma filha de uma brasileira, Eveline, que na realidade aprendeu o seu português bem em Coimbra, onde conheceu o seu marido português, Albino Pereira, e eles estão, né, contando comigo agora para divulgar isso para a comunidade brasileira e portuguesa, para aproximar. Está lá toda quinta-feira o Albino Pereira, que recebe e acompanha os visitantes de língua portuguesa, e é um projeto para apoiar especialmente as pessoas de baixa renda, as pessoas que participam, que tem alguma deficiência do IFAL, e proporcionam também duas vezes por mês o Mittagstisch, que aí o pessoal vai lá e cozinha e faz essa união com a comunidade, que é muito legal, que é uma das coisas que aflige mais as pessoas aqui, principalmente as pessoas também mais aposentadas, que é a solidão. Então, eventos como esse são eventos muito legais para você encontrar o pessoal. E também uma outra evento que eu também estou organizando aqui com o apoio da Clarice Santos e da Kátia do Feijãozinho, que é o Café Descomplica, que é um workshop prático acolhedor em português para aprender habilidades digitais básicas sem vergonha e sem pressão, e também para poder almoçar e conhecer mais o pessoal. A nossa proposta é trabalhar com um grupo pequeno e será na quinta-feira daqui a um mês, dia 17 de setembro, da 1 às 15h30, no restaurante Feijãozinho. E é isso, a agenda cultural também tem, se você estiver em Zurique, daqui ao começo de setembro, tem o Baile System, edição especial, que é uma festa brasileira com Clayton Rasta, Vitor Senna e o Swag do Complexo, Bimba, Júnior, DJ. E a programação mistura baile funk, reggae, piseiro e arrocha. Entrada a partir de 18 anos. Quinta-feira, 10 de setembro, começa às 21 horas e vai até às 4 da manhã no Pove Treffen, Silcoy, em Zurique, com o valor de 20 francos, ingresso reduzido a 15 francos. E é isso. Essa foi a agenda cultural da gente essa semana.
3: Muito bem, então vamos com mais música.
4: O que temos aí agora? Qual é?
3: Fala Mansa.
4: Ai, eu coloquei.
3: Fala Mansa.
4: O chuva veio devagar. Exatamente. Agora que vem. Mas venha. Não venha tímida. Venha.
3: Então vamos com Mala Mansa Chuva.
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0: Chega mais um programa Beleza, o seu fim.
1: É, tudo que é bom termina, não é?
0: Exatamente.
1: É, foi.
0: Hoje a gente colocar aqui uns pancadão pra... Quer dizer, pancadão pra gente idoso aqui. É. Gostou de voltar lá das férias, Santos?
1: Gostei. É, as férias foram boas. Eu não tive férias assim de verdade. Eu prefiro ter as férias do verão mais tarde, porque o verão está sempre bonito aqui, né? Então não tirei férias. Mas gozei muito bem as férias aqui, né?
0: Para os brasileiros, ele quer dizer que ele aproveitou muito.
1: Aproveitou para...
0: Exatamente.
1: É verdade. Aproveitei das férias.
0: Ah, não, mas não, tem que gozar, né? Que é bom na vida, né?
1: É, realmente, nós falamos todos português, mas tem certas coisas, certos momentos que a gente não nos entendemos, ou entendemos no outro ao contrário.
0: Não, e tem isso, né? O brasileiro, ele sai da quinta série, mas a quinta série nunca sai do brasileiro, nunca, não.
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0: Ai, ó, expulsaram a gente. Gente, até semana que vem.
1: Uma boa noite pra todos.
0: Boa noite.
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